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0: do Alex Warren com Ordinary aqui na Rádio Sudoeste. Já vamos ter por aqui mais 10 músicas seguidas. Entretanto, e fica aqui esta informação, amanhã temos aí algumas restrições na ponte 25 de Abril. A Lusoponte informa que o trânsito vai estar encerrado entre as 8h30 e as 10h30 da manhã no sentido sul-norte, Almada-Lisboa. Vai ter também uma via encerrada no sentido norte-sul, Lisboa-Almada, entre as 8 e as 10h30. O corte na ponte 25 de Abril está relacionado com o passeio Pedala Portugal, que acontece então neste fim de semana e que a Lusoponte apoia no âmbito das comemorações dos 60 anos da travessia sobre o Tejo. Já a seguir, vamos ter o Filipe Amorim com Bino Vitão e Malibu a começar mais 10 músicas seguidas.
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5: Sábado à tarde aqui pela Sudoeste, então muito bom fim de semana. Se estás aí pela estrada, boa viagem. Vamos aproveitar as próximas 10 músicas seguidas, que são seguidas sem publicidade pelo meio.
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Sábado à tarde aqui na Rádio Sudoeste, muito bom fim de semana. Olha, e se ainda não tens planos para hoje, mas se estás por Lisboa, a FNAC volta a transformar os Jardins da Torre de Belém num palco de celebração da música portuguesa. É a 14ª edição do FNAC Live, que acontece hoje com entrada livre. Carminho, Carolina Deslandes e Deixem o Pimba em Paz são alguns dos nomes confirmados neste evento. Tem a continuação de um ótimo sábado, agora na Sudoeste com Cat's Eye, Gabriela.

0: a fecharmos estas 10 músicas seguidas aqui com o Teddy Swims na Sudoeste. Não sei se deste conta desta notícia, mas o espetacular assalto ao Museu do Louvre em Paris vai chegar ao cinema. O assalto aconteceu em outubro de 2025, toda a gente falou nisso. Vai ser o tema de um filme e de uma série baseados num livro escrito por 3 jornalistas que contam como um grupo de ladrões conseguiu roubar joias da coroa avaliadas em mais de 80 milhões de euros. O título, a data de estreia ou o elenco do filme são ainda desconhecidos. Já estava a tardar, não é? Ninguém se ter lembrado de fazer um filme sobre este assalto ao Museu do Louvre. Mas já se sabe, vai mesmo chegar ao cinema. Já a seguir, tens música do Ivandro?
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0: Bom fim de semana, tenha uma ótima tarde de sábado comigo Paulo Jorge e agora também com a Dua Lipa com o Dia de Cá no Sudoeste.
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0: Sudeste, muito boa tarde, bom sábado. Estamos juntos aqui nesta tarde com a música do J Balvin e Skrillex. Agora também para olharmos para o cartaz do Somol Summer Fest, que vai estar de volta à Praia de São João, Costa da Caparica. Próximos dias 3 e 4 de julho, os bilhetes estão à venda e a Francisca Solnado conta-te tudo sobre o Somol Summer Fest.
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2: Trippie Redd anuncia que o seu novo álbum pode ser lançado dentro de 90 dias. O Somol Summer Fest pode ser a oportunidade perfeita para Trippie Redd apresentar este disco NDA. A prova disso é que acaba de lançar uma música nova chamada Paper Bag Boy com Young Thug. Nas redes sociais, Trippie Redd afirma que se considera um artista e não apenas um rapper, recusando ser reduzido a um único género musical. O cantor norte-americano destaca-se pela mistura de estilos como rap, R&B, pop alternativo, rock e rage music, usando a música como forma de expressar sentimentos e emoções pessoais. Paper bag boy, rubber band man. 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Não percas Trippie Redd no dia 3 de julho. Bilhetes disponíveis em smallsummerfest.com. 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
7: Na Sudoeste, já a seguir com o Pedro Sampaio, The Weeknd e também o Harry Styles, são os próximos que tocamos, até porque estas são seguidas, sem publicidade a parar-nos. Boa viagem, se é o teu caso.
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sábado à tarde aqui no Sudoeste. Tenha um bom fim de semana. Se ainda não sabes muito bem o que fazer neste fim de semana, olha, fica aqui uma boa sugestão, até porque já abriu a Feira do Livro de Lisboa, a edição 96, onde vai ficar até ao dia 14 de junho no Parque Eduardo VII. Se estás a pensar fazer uma visita ao evento, podes consultar a programação completa, a lista de expositores e os livros do dia diretamente no site oficial da Feira do Livro de Lisboa. É um bom programa para este fim de semana. Agora tens o Miles Smith, o Vassal Costas.

0: Man I Need é a música da Olivia Dean que fecha estas 10 seguidas aqui na Rádio Sudoeste. Entretanto, vamos falar de cinema, até porque há terror nas salas de cinema com a estreia de Backrooms. Estreou esta semana. É o filme de terror, mistério e ficção científica que acompanha a descoberta de uma misteriosa passagem que conduz a uma dimensão paralela composta por corredores intermináveis, espaços vazios e labirínticos, iluminados por uma luz artificial inquietante. Backrooms, para quem gosta de terror, é uma boa sugestão. E o Gel, para ouvir já a seguir, tem um bom fim de semana.
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Sudoeste, muito boa tarde, bom fim de semana. Daqui a bocadinho vou falar-te de um dos filmes que estreou nesta semana, chama-se Em Zona Cinzenta. É um dos destaques que fazemos. Para já, tens a música do Joe com End of Beginning.

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0: sábado à tarde no Sudoeste. Tenha um bom fim de semana. Vamos olhar para as estreias da semana. Um dos filmes que mais sucesso pode fazer nas próximas semanas. Afinal, trata-se da nova obra de Guy Ritchie. Inclui um elenco top com Eric Avil, Jake Gyllenhaal e Rosamund Pike. O filme chama-se Em Zona Cinzenta. É uma espécie de missão impossível com uma equipa secreta de operacionais que vai enfrentar um tirano e já está nas salas de cinema. Já a seguir temos mais 10 músicas seguidas. Aproveita esta tarde de sábado. Boa viagem, se é o teu caso.
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0: Todos juntos aqui na Sudoeste, a aproveitar este sábado à tarde. Muito bom fim de semana. E agora, toma lá estas 10 músicas seguidas. Foram escolhidas a dedo para que passe uma ótima tarde.
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Os Major Lazer na Rádio Sudoeste. Boa tarde, bom fim de semana. Quero deixar-te aqui também uma boa notícia. Se usas os barcos da Transtejo entre Cacilhas e o Cais do Setré, temos aqui boas notícias. A partir de dia 8 de junho, as ligações vão ser reforçadas nos dias úteis, ao início da manhã e durante a madrugada. A saída de Cacilhas passa a realizar-se a partir das 5 da manhã e no período noturno as carreiras prolongam-se até às 2h30. Agora na Sudoeste há a música dos BTS para acompanhar-te neste sábado à tarde.

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0: The First Time com o Damiano Davi, aqui a fechar estas 10 músicas seguidas na Rádio Sudoeste. Entretanto, vamos olhar para o cartaz do Sumol Summerfest com a Francisca Soldado, a falar-te agora do Chico da Tina.
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2: O verdadeiro nome de Chico da Tina é Francisco de Assis Monteiro Ribeiro e é natural de Viana do Castelo. Não dá entrevistas, mas partilha o dia-a-dia com os fãs nas redes sociais. Foi através de músicas virais que começou a ganhar cada vez mais destaque entre os jovens. Outra das suas marcas é o sotaque minhoto, que usa e abusa nas músicas de forma descontraída, mas também muito divertida. O novo álbum, Grande no Amor,

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2: Neste momento não é possível estabelecer a sua chamada. Por favor, tente mais tarde. Obrigada.

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0: entrarmos no mood do fim de semana e já a seguir com mais 10 músicas seguidas aqui na Rádio Sudoeste. Mas, entretanto, estamos aí também a espreitar as estreias desta semana nas salas de cinema. A partir desta semana, há terror com a estreia de Backrooms, um filme de terror, mistério e ficção científica, acompanha a descoberta de uma misteriosa passagem que conduz a uma dimensão paralela composta por corredores intermináveis, espaços vazios e labirínticos, iluminados por uma luz artificial inquietante. Se gostas de terror, então, o filme a ver neste fim de semana, por exemplo, é Backrooms. Aproveita. Deixa-te ficar para ouvir já a seguir o Filipe Amorim, Bino Vitão e Malibu.
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3: Vamos a isto. Filipe Amorim chega agora com o Bino, Vitão e Malibu. Ainda Raul Alejandro com o Bad Bunny, de quem se tem falado tanto. Olivia Dean e muito mais.
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10 músicas seguidas a tocar aqui na Rádio Sudoeste, que teve há bocadinho também o Raul Alejandro com o Bad Bunny. Isto tudo para dizer que o Bad Bunny foi um dos nomes mais falados esta semana por causa dos concertos no Estádio da Luz. Mas sabe-se agora também que ele vai dar voz a uma nova personagem de Toy Story 5, que chega aos cinemas a 18 de junho. O cantor porto-riquenho será o Pisa com óculos de sol. É um brinquedo esquecido que vive num barracão abandonado num quintal. A personagem é descrita como naturalmente fixe e misteriosa. No novo filme, Woody e os amigos vão enfrentar a tecnologia. Para já no Sudoeste tens música da Rosalía.

0: Taylor Swift a fechar estas 10 músicas seguidas aqui na Rádio Sudoeste. Bom, e deixo-te ainda uma sugestão para o dia de amanhã. Black Coffee prepara-se para voltar a atuar em Portugal. O regresso acontece já amanhã com um espetáculo marcado para a Praia do Aterro em Matosinhos. O DJ, produtor sul-africano, vencedor de um Grammy, já trabalhou com Drake, Usher e Alicia Keys e vai passar então pela Praia do Aterro em Matosinhos amanhã. Ainda estás atento. Harry Styles, já a seguir a Sudoeste.
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0: Tem um ótimo fim de semana, muito boa tarde sábado. Vais ter o Bruno Mars, daqui a bocadinho os Calema com Sara Correia, mas para já chega a Karol G, bem-vindo.
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0: Na Sudoeste, muito boa tarde com a tua rádio. E olhamos também agora para o Somol Summer Fest com um dos nomes do primeiro dia, dia 3 de julho, Sky Mask da Slump Gods.
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3: Neste sábado à tarde, ainda com 10 músicas seguidas, a começarem com Miles Smith, Lola Young, Pedro Sampaio e também o Ozuna, são as próximas que vamos tocar por aqui. Boa viagem, se é o teu caso.
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Estamos aí a aproveitar este fim de semana e amanhã vamos ter um domingo com a temperatura a subir ligeiramente no Porto para os 25 graus, dia de sol. Em Lisboa a temperatura vai manter-se nos 29 graus. Aproveitamos para ouvir já a seguir Felix A.N. com Cascada, este Boy You Jeremy, ouve só costas.

0: Taste com a Sabrina Carpenter a fechar também estas 10 músicas seguidas. Está na altura de eu sair. Daqui a bocadinho chega o Sam Felt para mais um Artfelt Radio. É com ele que fazemos este Sunset. Eu sou o Paulo Jorge, despeço-me. Aproveita o fim de semana.
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aqui na Rádio Sudoeste. Isso aí, galera, ó. Quero agradecer o carinho, quero agradecer a audiência, tá todo mundo comentando, Tem Denis, é, Denis o Brabo. Aonde? Na Rádio Sudoeste. Todo sábado. E vamos começar desse jeito aqui, ó. Vem! 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

0: aqui na Rádio Sudoeste. Quero agradecer o carinho, quero agradecer a audiência. Muito obrigado mesmo a todos vocês que estão aí. Já tô, ó, confesso uma coisa pra vocês, já tô morrendo de saudade, tô doido pra fazer um show logo aqui em Portugal. Até tô matando saudade, que toquei até umas musiquinhas aqui que eu fiz especialmente pra aquele dia. Muito especial, mas em breve estaremos aqui fazendo um showzão pra vocês. Galera de Portugal, muito obrigado. Tô indo, mas já sabe que todo sábado tem Baile do Dennis comigo, Dennis O Bravo, aqui na Rádio Sudoeste.
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